0: sistema de sua vida, que é só um dia de encontro.
1: Ai.
0: E se não me engano, né? Gosto de fazer uma pessoa que não tem chance. Oi. Se não bonca. Se não bonca com mamas, não vou colar com mamas. Por Deus, que apenas se não bonca. Na batalha na vida. Se não bonca. Basta não ser. Amém.
1: Lovely. Thank you, Matlambisa. 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
2: Yes.
1: My brother, sweet hello. 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